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0: Play, Feels Like Falling in Love, aqui nos 949, direto do Go Game, reta final, já estamos quase encerrando, ainda tem um público presente, diminuiu, claro, a gente está na reta final para fechar nossa transmissão também, vamos pro último bloco já já. 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Lembrando que você vai colar aqui amanhã. A gente vai estar aqui principalmente na parte da tarde, mas você pode vir aí no horário que você quiser. 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Eu amanhã também estarei aqui no Sunset exclusivo anos 80.
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Interativa Medusa e fechamos direto do Go Game. Pois é, vou me despedindo, eu sou o TH, o Thiago Santé, volto amanhã excepcionalmente pela primeira vez no Sunset, a partir das 5 da tarde às 17 horas. Você vai ficar ali a partir do meio-dia com Anne e aí depois às 5 da tarde. Lembrando que a gente vai entrar nessa trend aí dos anos 80, então vai ser só anos 80 amanhã, né? Meu amigo Everson teve que dar uma viajada, mas no outro domingo tá de volta. Eu te espero então direto do Go Game Festival. Valeu, vou deixar aqui a última. Sweet Skate.

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0: Fala, meu DJ. Uai, boa noite, né? Hoje é só novidade. Vamos com tudo, vamos quebrar tudo nesse set exclusivo.
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0: É isso aí. Gostou, meu DJ? Vou te mandar todas. E quem gostou, só me chamar, que eu mando também. É fácil, meu DJ. Só me chamar no Instagram mesmo, will2ls.music, comprar no final, que eu passo tudo lá. Questão de curso, tudo. Se quiser aprender a arte, só me chamar. Eu tô lá à disposição. Até o próximo. Valeu.
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dia, sim, eu tô aqui nesse horário, excepcionalmente cobrindo as férias do Henrique Augusto. Sou a Frozen Gabs, tudo bem com vocês?

0: Play, Adventure of a Lifetime, Dua Lipa, Training Season. Daqui a pouco tem mais música na Interativa.
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0: namorado dela que a banda favorita dele era The Cure, pra que quando ele pesquisasse nos aplicativos de streaming, a banda favorita dele aparecesse a música dela. Engenhosa, se isso for verdade, a gente tem que dar isso pra Olivia. Daqui a pouco tem mais música na Interativa nessa manhã de domingo.
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0: abertura do SIC, o Dangerous Lover, aqui na Interativa. Domingão, coisa maravilhosa. Cedinho, pra quem tá sintonizado na Interativa, muita música boa. Já, já tem mais.
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para 1988 e curtiu o rock set Listen to Your Heart. Teve também Shakira e Burna Boy, Die Die, a Shakira que sempre arrasa nos temas para a Copa do Mundo, e desse ano não foi diferente, né? E vamos continuar ouvindo mais música aqui na Interativa. Hora de curtir Benson Boone, Mystical Magical.

0: parceria aí um pouco inusitada, mas que deu muito certo com Don't Wanna Know, som de 2016. Antes teve Sonzeira Nacional, Marcelo Falcão e Charlie Brown Jr. Legado. A gente continua com muita música aqui na Interativa nesse domingão e daqui a pouco tem mais.
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0: também, porque virou meme. Vocês lembram? Na, na, na, na, na. Nothing beats a jet to holiday. Essa aqui é só pra quem é cronicamente online. Jesse Glynne, Hold My Hand, a gente ouviu também. Nico and Vince, Let's Rewind. E a música não para aqui na Interativa, continua ligadinho, que daqui a pouco eu tô de volta.
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Interativa nesse domingão. A gente acabou de curtir clássico. Eu já considero clássico, gente. 2000 já é clássico, né? 26 anos atrás. Red Hot Chili Peppers, Californication. Teve também Gilberto Gil e Alok nesse remix de palco que ficou sensacional. E a gente segue curtindo as melhores aqui na In. Camila Cabello, Young Thug, Avena. Vambora!

0: o suco dos anos 2000 aqui na Interativa. Fragma, Tocas Miracle, essa versão remixada que fez muito, mas muito sucesso mesmo lá em 2008. Antes teve Selena Gomez, Come and Get It. E a gente continua aqui nesse domingão. Tô com vocês até as 8 horas da manhã. E amanhã também tô de volta aqui na Interativa, hein? Então vocês vão enjoar de ouvir minha voz. Daqui a pouco tem mais música.
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0: Para! Pra quem tá ligadinho, tem um ótimo domingo, domingo maravilhoso. Espero que todo mundo consiga descansar, fazer as suas coisinhas e continuar ligado na Interativa, é claro. Já já tem mais.
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0: de Esporte 2009. Eu estava na madrugada da Interativa quando essa música foi lançada. Boas lembranças. Bom dia pra você, né? Acabei de perceber que a gente ainda não se falou direito. Bom dia, bom domingão. Que bom estar aqui contigo nesse horário diferente hoje. Vou pro intervalo, daqui a pouco eu volto com mais som. 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
2: Novidade da semana por conta do Alex Warren, Emerald Eyes.

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Street Boys, Quit Playing Games With My Heart, aqui neste domingão maravilhoso, manhã de domingo. Cara, que manhã de domingo é uma coisa, eu não sei explicar, é reconfortante, não é? É bom acordar cedo no domingo assim, aquele domingo mais preguiçoso, né? Tem gente que já saiu de casa, já foi à feira, já foi passear na casa de um parente, da mãe, da sogra. Tem muita gente aproveitando também para organizar as coisas em casa. Ou trabalhando, né? Que é o meu caso e o caso de uma galera também que tá trabalhando nesse domingo. Mas de todo jeito,

0: Sweater Weather, aqui 94.9 FM. Vamos pro intervalo, daqui a pouco a gente volta com mais música nesse domingão.
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pode pedir o seu som nesse domingão. Manda mensagem 3226-9490. Você tá curtindo 40 minutos direto sem nenhum comercial. Então chega mais, Post Malone.

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0: Ativa e a Olivia Dean são Easy. Vamos pro intervalo, daqui a pouco tem mais som pra você.
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nesse domingo. Ah, que beleza, né? Um reguezinho no domingo. Como eu falei mais cedo, domingo preguiçoso. Agora não, né? Agora já tá todo mundo na ativa, já pensando em almoço. E você, tá pensando no quê nesse domingo? Tá pensando em ouvir o quê neste domingo? Fique à vontade pra pedir o seu som. Agora tem a Zara Larsson.

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despeço de você nesse domingo, desejando pra você um excelente resto de domingo, hein? Onde é que vai ser o rango hoje? Uma ótima tarde também, aí continua mandando muito som no seu domingão. Daqui a pouco, depois do intervalo, tem uma pessoinha muito especial chegando de um

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0: sua companhia até às 5 da tarde. Eu voltei pro maior evento geek gamer do Centro-Oeste. Ontem isso aqui foi uma loucura no bom sentido. O United arrasaram demais, cantaram até em português, gente. E hoje o evento continua aqui no Passeio das Águas Shopping e o Imob tá aqui estacionado do ladinho do palco principal. E eu já volto com mais som pra você e vai rolar essa música aqui, ó.
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parceria do Maroon 5 com Megan Thee Stallion com Beautiful Mistake. E também teve Cover Starship, sabe? Com You Make Me Feel, som de 2012. E ó, continue participando pelo 32269490, pedindo

0: Quer garantir seu ingresso? Vem aqui nas bilheterias que estão funcionando e dá tempo de você curtir aí o domingo super animado e diferente aqui no Go Game.
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0: Google Game. E ó, manda aí seu som favorito pra gente curtir muito essa tarde de domingo. 32269490 pra você participar, hein?
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0: aqui, viu? Então vem pra cá que ainda dá tempo de divertir muito. Na sequência, tem Taylor Swift com I Knew It, I Knew You.
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Bom dia, Interativa, tudo bem? Queria ouvir aquela música do Jota Quest, Ponte Maia, Acende Farol, novidade, por favor. Vocês são demais, vocês alegram meu dia. Muito obrigado.

Jota Quest, Tim Maia com Acendo o Farol. E eu atendi o pedido do Marcos, que foi essa música do Jota Quest com Tim Maia. Teve também Coldplay Yellow. E a gente segue por aqui no Go Game. E agora tem Sarah Burlesque.

0: Ruas. E o Imob tá por aqui com a cobertura completa pra vocês no arroba Interativa FM. Fica ligado, hein? Eu já volto com esse som aqui, ó.
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0: coisa pra gente curtir juntos nesta tarde de domingo. 3226-9490. Já volto com esse som aqui, ó.
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Curtimos aí Sam Smith com How Do You Sleep, são de 2019. Antes eu atendi o pedido da Lorena pelo 32269490 com o Magic Box 2N Unreal de 2003. E teve também Nico and Vince com Let's Rewind. E ó, a gente segue por aqui ao vivo neste último dia de Gol Game. Esse ano rolou muitas novidades por aqui. E o que mais me chamou a atenção

galera tá chegando, tá cheio. Vai ter Enaldinho, é isso, vai ter. E a criançada tá por aqui, viu? E essa van

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0: Midnight Oil com Blue Sky Mine. Eu já volto com a parte final do nosso programa direto do Go Game, o maior festival gamer e geek de Goiás.
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Anderson Cândido, direto do Gol Game. E entrando nessa trend dos anos 80, porque eu sei que tem muita gente que tá vivendo os anos 80, recordando, e recordar é viver. Então, se é pra recordar, vou te contar uma coisa. Tem uma música dos anos 80 que você se identifica, que marcou, não sei. 32294190, a partir de agora, você que está aí na sintonia aqui da Interativa, seja pelo rádio, seja pela internet, vai mandar muito, tá?

73. Você já ouviu esta música da Cyndi Lauper? Pois é, essa tem uma história bem interessante nos bastidores. Originalmente, a música foi escrita por um homem que tinha uma perspectiva masculina. Cyndi Lauper fez questão de mudar a letra para que ela tivesse um tom feminino, mostrando que as mulheres também só querem viver as mesmas experiências que os homens.

coisa, viu? Sei que você tá relembrando aí os bons tempos que você viveu em Magazine Chique Chique Nervoso. Essa música foi originalmente gravada pela banda Spray, mas virou aí um grande sucesso mesmo na voz do Kid Vinil com o Magazine. E olha, ela usa muito humor e ironia para retratar o estresse e o caos do cotidiano nas grandes cidades dos anos 80. Bom, ahá, que a gente vai rolar agora. Sabe essa música agora? Pois é, foi escrita pelo Paul e embora tenha um ritmo super energético, a letra é bem enigmática e cheia de referências literárias, mencionando até um conto do Gabriel García Márquez que você provavelmente já tenha, né, lido. Vamos lá? Bora fazer esse mergulho direto do Go Game, inclusive.

0: 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Tina Turner, Chip Comer, aqui nos 949. Já no finalzinho dos anos 80, 1986, uma pergunta, né? Eu não vivi essa era dos ouros aí, de ouro, na verdade, porque finalzinho dos anos 80 tava nascendo, então ainda bebezinho não dava pra curtir. Já anos 90 já era coisa, né, desse que vos fala. E pra você, o que você mais gosta? O que você mais lembra? Quais músicas? Tem uma que você quer pedir? 3226-9490 e a gente segue falando aqui direto do Go Game. Nesse momento no palco tem o Enaldinho, que a meninada vai à loucura quando ele fala. É youtuber, dizem que é o youtuber mais famoso aí, mais visualizado aqui deste Brasil.
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0: contar dessa música, porque, meus amigos, a ideia inicial pra essa música veio pra compositora Ellen, enquanto ela olhava um cartão comemorativo num posto de gasolina no Brooklyn. E o clipe, por sua vez, foi dirigido pela própria atriz, a Diana Dyna. E olha, vou te falar uma coisa. Tem alguma coisa dos anos 80 que pra você foi muito assim forte? Uma lembrança, uma música? A gente segue aqui no Go Game. E se você vai passar por aqui, as apresentações, estamos no último dia, estão rolando, palco lotado, meninada, teve os dubladores. E ainda, as meninas do Fujoca estão aqui apresentando aqui duas super, né, impressoras 3D, Bambu Lab. 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Você vai ganhar, né, meus amigos? Bora continuar rolando o Sunset Retro, meus queridos!
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toca sua história direto do Go Game, Philip Bailey, Phil Collins, Easy Lover. Você sabia que essa música, meus amigos, surgiu de um improviso? Inclusive, a gente já falou no Classic Hits sobre isso durante uma sessão de gravação em Londres, quando o baixista, ele começou a tocar um riff ali de piano e aí o Philip começou a cantarolar. Eles gravaram um rascunho naquela noite e o resultado ficou tão bom que decidiram usar. Pois é, que música, hein? Que clássico. E que bom que houve essa parceria também de última hora, porque agora ficou esse clássico dos

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Seguimos no Go Game, agora tem Muka Muriçoca no palco, aquele caboclo que sai entrevistando aí com as cantadas enfadonhas.

0: Boa noite, Rádio Interativa FM, daqui de Serrinha, no interior da Bahia, escutando o programa Sunset Retro. Pedido musical, um clássico, um mega clássico do final da década de 80 para início de 90. Bliss, a Hill Call, aquele abraço, do tamanho da audiência da Interativa FM.
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Ativa, aí ó, estamos na reta final do programa, assim como também na reta final do Go Game, último dia, e nesse momento no palco, quem é que tá no palco agora, hein? Agora no palco, Muca Muriçoca, a rapaziada gosta, porque ele faz aquelas cantadas enfadonhas, é o Selim de Fortaleza, os meninos, né, que acaba perdendo o bebê, que é o famoso Muca Virgem, que eles chamam. Você pegou essas fases, né, dessa era? Depois, Ginaldinho, então, Muca Muriçoca, o repórter das cantadas enfadonhas. E seguimos aqui também,

0: Tem história triste, já já tem mais músicas.
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0: direto aqui, meus amigos, do Go Game, encerrando esta edição, esta transmissão, começou na sexta-feira com meu amigo Johnny Botelho, passou por Anne, passou por mim também, e agora encerrando, manda um abraço pro Flávio, rapaz, ó, apareceu aqui na nossa transmissão, meu primo, gente boa, um abraço também pra Diandra, nossa social media que fez os conteúdos aí, tem mais um conteúdo pra postar aí, né, junto com o Cicobi Crediadag, junto com o Fujioka, que ainda segue, tá, as meninas estão aqui, tem sorteio de 10 valores de R$1.000, então você pode ganhar pelo menos R$1.000, mas para 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Então tô ficando por aqui, tô de volta amanhã 8 da noite com o Classic Hits. Everson tá de volta no próximo final de semana e eu fico agora com o Dave Ligueira e o Muca Muriçoca segue no palco aqui.
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0: bem-vindo. E pra você também que já tava por aqui firme e forte na sintonia dos 949, a gente segue juntinhos, hein? Do lado de cá, Anne e Cristine fazendo companhia pra você nesse finalzinho de domingo. Ouvimos aí BTS com Swim. Eu cheguei, mas a gente vai pro break, viu? Daqui a pouquinho vai rolar esse som aqui, ó.
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0: Sony Foderi Back Hill passando por aqui com Say Something. Essa aqui é mais uma das parcerias deles. Em 2024 eles gravaram Never Be Alone. E eu já volto com mais som pra gente curtir juntos nesse finalzinho de domingo.
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0: show que aconteceu em 2024 no Royal Albert Hall em Londres e virou álbum agora em 2026. Ficou sensacional essa música com a orquestra, né? Achei lindo demais. Bora de break, eu já volto com a novidade que tá rolando essa semana aqui na Interativa.
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0: essa música. Eu tava dançando aqui, ó. Só no ombrinho. Bruno Mars, I Just Mine. Ele compôs, produziu, gravou, tocando todos os instrumentos dessa música. Participou da criação da coreografia e da direção do clipe, que inclusive mostra ele fazendo tudo ao mesmo tempo. É por isso que a música é tão boa, né? Sou fã mesmo e admito. Eu já tô voltando.
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